0: 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Lembre também que podem nos procurar com qualquer aplicativo e também na plataforma da Rádio Garden. E ainda na onda curta, a gentileza da WRMI, que nos retransmite em diferentes frequências, dias e horários. Pedimos consultar a grade da própria emissora americana para conferir horários, frequências e dias em que somos retransmitidos. E na íntegra, não apenas em português, mas em todas as línguas em que trabalha atualmente a emissora internacional da República Argentina. Relatórios de recepção sempre são confirmados com o QSL eletrônico. Para tanto, lembrem que devem enviar os seus informes para qslrae@gmail.com. O programa de hoje começa com o Rotas Argentinas, o nosso segmento dedicado aos destinos turísticos do país. Hoje viajamos até a Base Esperança, na Antártida, um dos poucos lugares do continente branco onde vivem famílias com crianças e onde nasceu, em 1978, a primeira pessoa nascida na Antártida. Depois teremos o dx.com.ar, segmento para o público dxista preparado pelo especialista Arnaldo Slaim. E prestaremos hoje uma homenagem a Piero, um cantor italo-argentino que desenvolveu toda a sua carreira aqui em nosso país, autor de músicas como Mi Viejo, e que faleceu nesta semana aos 81 anos, aqui em Buenos Aires. Piero fez a música um compromisso com a justiça social, a paz e a memória dos povos latino-americanos. Aproveitaremos também para escutar alguma das suas músicas mais conhecidas. Mas chega de tanta introdução. Nos acompanha hoje na operação técnica Juliana Espatafora. E é com ela, então, que ingressamos em nosso programa. Comecemos pela previsão do tempo para esta sexta-feira, que chega com cara de outono em boa parte da Argentina. Aqui em Buenos Aires, o Serviço Meteorológico Nacional prevê um dia fresco e muito nublado, com o termômetro entre 12 e no máximo 16 graus centígrados. Já à noite, a chance de chuva fraca sobe para 65%, então vale levar guarda-chuva. No sul, Bariloche terá céu encoberto e garoa, com máximas por volta de 10 graus. Já Ushuaia surpreende porque amanheceu com céu limpo e 5 graus, com sensação térmica de apenas 2 e a máxima ficará perto dos 7. Se formos para o oeste, em Mendoza, chuvas leves e temperaturas de entre 9 e 13 graus. E se formos para o noroeste, teremos chuva fraca e céu encoberto na província de Jujuy, que terá temperaturas de entre 11 e 17 graus. Já a província de Misiones, no nordeste, o calor fica até o fim de semana. Eles terão entre 18 e 27 graus, mas com pancadas e trovões. Uma boa notícia para encerrar esta previsão de tempo. Segunda-feira, 12 de outubro, é feriado nacional aqui na República Argentina. Celebramos o Dia do Respeito pela Diversidade Cultural. E muitos argentinos teremos, então, um feriadão. Isto serve também para alertar que segunda-feira que vem, então, não teremos o nosso encontro tradicional ao vivo, transmitido no síncrono aqui na RAI Argentina ao Mundo.
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0: 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Bem-vindos ao Rotas Argentinas, o segmento do nosso programa onde levamos vocês de passeio pelas paisagens, a história e os cantos secretos da Argentina. Hoje, aviso logo de início, estamos embarcando numa jornada diferente de tudo que já fizemos antes, porque hoje pulamos para o continente antártico. Agora, antes de zarparmos, preciso fazer um esclarecimento muito especial para todos os nossos ouvintes. Normalmente, neste quadro, destacamos lugares que vocês podem reservar para as próximas férias. Rotas de vinho encantadoras, trilhas de montanha intocadas ou vibrantes cidades costeiras. Mas hoje é uma grande exceção à nossa regra. O destino que visitamos não pode ser reservado numa agência de viagens. Você não pode comprar uma passagem comercial para visitar ele e não vai encontrar hotéis nem lojas de souvenirs. Para viver ou permanecer nele, é preciso ser especialmente selecionado. É necessário ser membro das Forças Armadas, cientista, convidado oficial, técnico especializado ou professor. Hoje estamos viajando até a borda do mundo. Visitamos a Base Esperança na Antártida Argentina. Para entender por que esse lugar importa tanto, precisamos olhar para trás, para a longa e orgulhosa relação da Argentina como continente branco. A Argentina detém a distinção de manter a presença humana contínua mais longa na Antártida. Tudo começou em 22 de fevereiro de 1904, quando a Argentina estabeleceu uma estação meteorológica na Ilha Lori, nas Ilhas Orcadas do Sul, o que hoje conhecemos como Base Orcadas. Desde aquele momento, há mais de um século, a bandeira argentina tremula sobre a Antártida ininterrompidamente todos os dias. Ao longo das décadas, a Argentina construiu uma rede abrangente de estações científicas e militares pela Península Antártica e ilhas vizinhas, hoje administrada pelo Comando Conjunto Antártico Argentino, ou COCOANTAR, a sua sigla, junto com o Instituto Antártico Argentino. Entre esses postos, a Base Esperança ocupa um lugar verdadeiramente singular na história humana. Localizada na Baía Esperança, na Península Trinity, na ponta mais ao norte da Península Antártica, Esperança foi estabelecida em 17 de dezembro de 1952 pelo capitão Edgar Leal, do Exército Argentino. Mas ela não é apenas um posto científico operacional durante o ano todo. Esperança é mundialmente famosa porque é a única base na Antártida onde o pessoal tem permissão para se instalar com as suas famílias. Quando você põe os pés em Esperança, não vê apenas um posto militar ou um laboratório científico austero. Você entra numa cidade antártica, viva e pulsante, um verdadeiro assentamento humano em um dos ambientes mais extremos da Terra. Como famílias inteiras passam o inverno ali por um ano inteiro, a base desenvolveu uma infraestrutura de comunidade civil. Conta com casas residenciais de telhado vermelho, caminhos pavimentados na neve, um cartório de registro civil, uma capela, uma clínica médica e uma agência de correios. Dado que na base vivem crianças, a Base Esperança abriga uma instituição histórica, a Escola Provincial número 38, chamada de Raúl Ricardo Alfonsín. Fundada em 1978, essa é a escola mais austral da Terra. Todos os anos, alguns professores certificados são selecionados por meio de um rigoroso concurso nacional para passar um ano inteiro na base ensinando os filhos o pessoal militar e científico. A escola funciona como uma sala de aula multietária. Alunos que vão do pré-escolar até o ensino médio se reúnem no mesmo espaço de aprendizagem, adaptando as aulas de diversas disciplinas num ambiente educacional bastante próximo. Vámonos de viaje, todo se deshace. A vida na base Esperança é moldada por um ritmo sazonal muito próprio, refletido nos números populacionais da localidade. Durante os meses gelados e escuros do inverno, o pessoal permanente de invernada costuma somar entre 50 e 65 pessoas, incluindo cerca de 10 a 15 famílias. Quando o gelo derrete durante o verão antártico, a população da base cresce para bem mais de 100 ou 120 pessoas. À medida que cientistas sazonais, equipes de construção, técnicos de manutenção e autoridades em visita chegam para realizar projetos intensos de verão. Viver no extremo sul do mundo exige uma coordenação logística extraordinária. A base Esperança é abastecida principalmente durante a campanha antártica de verão, organizada pelas Forças Armadas Argentinas. Navios de abastecimento, mais notavelmente o quebra-gelo Ara Almirante Irizar, navegam pelas águas repletas de gelo da Baía Esperança para transferir maquinário pesado, materiais de construção, alimentos não perecíveis e milhares de litros de combustível necessários para manter os geradores funcionando o ano todo. Pessoal e cargas delicadas costumam ser transportados por via aérea, em aviões Hércules C-130, partindo do território sul-americano continental até a base Marambio, de onde aviões Twin Otter ou helicópteros pesados Sea King levam pessoas e equipamentos diretamente até os heliportos e pistas de neve da própria base Esperança. Isso agora não é fácil sobreviver na Antártida, que depende essa vida de toda essa logística que acabamos de descrever, o que dizer dos tempos anteriores. Vamos lembrar agora o oficial da Marinha Britânica, Robert Falcon Scott, quem liderou a expedição Terra Nova, que chegou ao Polo Sul em 17 de janeiro de 1912. Lá, Scott e os seus quatro companheiros encontraram a bandeira norueguesa de Roald Amundsen, que os tinha antecedido por pouco mais de um mês. Na volta, enfrentaram frio extremo, fome e exaustão. Nenhum dos cinco sobreviveu. Scott morreu em sua barraca a apenas 18 quilômetros de um depósito de mantimentos. Mas o seu diário, encontrado meses depois, revelou ao mundo a dignidade com que enfrentaram o fim. Mais do que uma corrida perdida, a história de Scott ficou como símbolo de perseverança, espírito científico e lealdade entre companheiros no continente mais hostil do planeta. E essa é a história que lembra os espanhóis da banda Mecano na música que escutamos a seguir.

Apesar dos ventos duros e gelados e das temperaturas abaixo de zero, os moradores humanos estão longe de estar sozinhos. A base Esperança é cercada por uma vida selvagem próspera. A Baía Esperança abriga uma das maiores colônias de pinguins Adélia da Antártida, além de pinguins Ginto, e é uma experiência completamente surreal para os moradores. Pinguins passeiam regularmente pelo meio da base. Sigue zagueando entre as casas, os módulos científicos e as antenas de rádio como se fossem os donos do lugar, o que, claro, eles são. Ao longo da costa, é comum avistar focas de Wedel, focas leopardo e escuas descansando sobre os blocos de gelo ou mergulhando nas águas geladas. A base também conecta a Antártida ao resto do mundo através das ondas de rádio. Esperança é o berço da LRA-36, Rádio Nacional Arcángel San Gabriel, uma estação de rádio de ondas curtas oficial que depende da Argentina e que opera diretamente da base desde 1979. Apresentada e operada pelo pessoal da base e familiares que passam o inverno ali, a LRA-36 transmite música, cultura, notícias e também atualizações diárias sobre a vida antártica em frequências de ondas curtas, alcançando radioamadores e ouvintes em toda a Argentina, na América Latina, na Europa e além. A base opera sob três missões principais: pesquisa científica, apoio logístico e a consolidação da presença soberana. Cientificamente, Esperança abriga laboratórios multidisciplinares voltados para glaciologia, sismologia, meteorologia, biologia marinha e monitoramento ambiental. Cientistas estudam correntes oceânicas, mudanças climáticas globais e a flora local, como musgos e líquens. Logisticamente, a base atua como um polo estratégico para expedições de campo que exploram a Península Trinity. E do ponto de vista político e histórico, ela se ergue como símbolo vivo do compromisso duradouro da Argentina como sistema do Tratado Antártico, promovendo a paz, a ciência e a proteção ambiental. E aqui vai um fato divertido e extraordinário antes de encerrarmos o nosso passeio. Como a base opera como um município civil plenamente reconhecido sob a jurisdição da província argentina de Terra do Fogo, o comandante da base é legalmente investido de poderes de registro civil. Isso significa que o comandante pode registrar oficialmente nascimentos, emitir documentos civis e realizar casamentos legais ali mesmo, no gelo antártico. De fato, diversos casamentos históricos e o nascimento de 8 cidadãos argentinos já aconteceram bem ali em Base Esperança, se tornando eles os primeiros seres humanos nascidos no continente antártico. Embora você e eu talvez nunca façamos as malas para um fim de semana casual na Base Esperança, saber que uma comunidade inteira, completa, com uma escola, estação de rádio, crianças brincando e pinguins passeando, prospera na selva gelada, é um testemunho do espírito humano e da profunda conexão da Argentina com o continente branco. E agora sim, para encerrar este novo capítulo do Rotas Argentinas, que nos levou para a Base Esperança na Antártida, vamos escutar uma peça escrita pelo músico, produtor e compositor argentino Nico Sorin, formado em composição pelo Berklee College of Music e filho do cineasta, também argentino, Carlos Sorin, que transformou o continente branco em música. A viagem à Antártida nasceu de um convite da Direção Nacional do Antártico e foi lá em duas estadias, em 2013 e em 2019, que Nico escreveu a obra sinfônica. Hoje vamos escutar o primeiro movimento, composto em abril de 2013, nas bases Marambio e Esperança, numa gravação do concerto de estreia, realizado em novembro de 2019, aqui em Buenos Aires, na sala chamada Baleia Azul, a sala
Sinfônica do Centro Cultural Kirchner. Com o próprio compositor Nico Sorin, à frente da orquestra Juan de Dios Filiberto. Mais do que um retrato sonoro das paisagens geladas, a peça foi pensada para despertar a consciência sobre a situação crítica do meio ambiente, unindo a sensibilidade de um artista que transita com naturalidade entre a Big Band,

0: preparadas pelo nosso especialista Arnaldo Schlein. E começamos com o nosso habitual recanto de sugestões de escutas e, portanto, lembremos que é bom ter papel e lápis à mão para poder anotar os detalhes das estações de rádio que poderão tentar captar nos próximos dias. Lembremos também antes das informações que as frequências que citamos aqui são sempre em kHz e qualquer horário é sempre UTC, isto é, se refere ao tempo universal coordenado. Apresentamos agora o esquema atualizado da Voice of Mongolia. Se trata de uma das emissoras mais procuradas pelos ouvintes, tanto pela sua localização remota, quanto pelo uso de equipamentos antigos de origem soviética na sua planta transmissora em Konkar. De 9 a 9h30 horas, transmite a Voice of Mongolia em inglês, pelos 12.085 kHz, para o leste asiático, área do Pacífico. E na mesma frequência, de 12.085 kHz, para o leste asiático, transmite em chinês, de 9h30 a 10 horas. Já de 10 a 10h30, transmite em mongol, também pela frequência de 12.085 kHz para o leste asiático. E ainda nessa mesma frequência, transmite para o Japão, em japonês, de 10h30 a 11 horas. Já de 13h30 a 14 horas, Voice of Mongolia transmite em mongol pelos 12.015 kHz para a Ásia Central. E de 14 a 14h30 horas, transmite em russo, pelos 12.015 kHz para a Rússia e o resto da Europa. Por sua vez, a Tajik Radio, oficialmente a Rádio Tajiquistão, para o serviço doméstico, e a Voice of Tajik para o serviço internacional, continua ativa em onda curta, se consolidando como uma das emissoras mais estáveis da Ásia Central. Ela transmite a partir do centro emissor de Yangi-Yul, próximo a Dushanbe. Opera o seu serviço local e nacional, principalmente em idioma Tajik, na frequência de 4.765, de forma praticamente contínua durante 24 horas, com apenas breves interrupções técnicas. Seguimos pelos estepes da Ásia Central com a Kyrgyz Radio número 1, a voz oficial da República do Kirguistão, que transmite a partir da planta transmissora de Krasnaya Renka, próxima à capital Bishkek. A emissora mantém a sua presença histórica na frequência de 4.010 kHz, uma das poucas remanescentes na faixa de 75 metros, operando com potência nominal de 100 kW. A sua programação principal é transmitida em idioma kirguiz, em um bloco estendido das 0 às 18 horas UTC. No entanto, para o ouvinte internacional, o momento mais relevante ocorre de segundas a sextas-feiras, entre 12 e 12 e 30 horas UTC, quando é veiculado um programa especial em russo. Em caso de recepção do sinal, a emissora continua aceitando relatórios de escuta, embora o e-mail tradicional tenha sido ktrksite@gmail.com. Atualmente também se recomenda enviar os relatórios técnicos para public@ktrk.kg, aumentando as chances então de obter confirmações ou um cartão QSL. Como a emissora religiosa canadense Bible Voice Broadcasting, a emissora transmite um programa em espanhol todos os domingos, a partir do centro transmissor de Neuen, na Alemanha, das 18h30 às 19 horas, frequência de 6.150, direcionada ao oeste da Europa e também às Américas. O programa se chama la palabra de vida y utiliza potencia de 125 kW. Los relatorios de recepción pueden ser enviados para mail@bvbroadcasting.org. Falamos agora na voz da Turquia, que apresenta o seu atual esquema de transmissões em espanhol. A emissora pode ser sintonizada diariamente das 2 às 2 horas 55 minutos UTC nas frequências de 7.265 e 7.280 kHz, direcionadas ao oeste da Europa, à América Central e à América do Sul. Há também uma segunda transmissão diária, das 17h30 às 18h25, na frequência de 9.495 kHz e destinada à Europa. Relatórios de recepção podem ser enviados para espanol@trt.net.tr. Por sua vez, a Rádio Vaticano transmite em espanhol 3 vezes ao dia. As emissões destinadas às Américas utilizam o transmissor localizado em Greenville, nos Estados Unidos, e nos seguintes horários. Das 1h30 às 1h45, UTC, nos 7.305 kHz, e da 1h45 às 2h UTC, também pelo 7.305. Há ainda uma transmissão voltada para a Ásia, das 12h30 às 12h45 UTC, frequência de 21.730. Relatórios de recepção podem ser enviados para info@vaticannews.ca. A emissora clandestina Rádio Nur, que transmite para Myanmar, informa que as suas transmissões em língua birmanesa ocorrem diariamente das 8h30 às 9h UTC, nas frequências de 9.940 e 17.790. O transmissor está localizado em Paochum, no Taiwan, operando com potência de 300 kW. A emissora confirma relatórios de recepção corretos por meio do seu site Rádio NUNG ou pelo endereço eletrônico radionug@mositemmyanmar.org. E outra grande novidade é a ativação do site de Tinang, nas Filipinas, como reforço para o sinal da Rádio Farda, alcançando níveis de recepção excelentes na Ásia e também no Oriente Médio. Pelos 21.600 kHz, transmite das 3 às 9 horas a partir das Filipinas. Pelos 17.840, transmite das 9 às 14 horas, também das Filipinas. E pelos 9.365 kHz, transmite via Kuwait, das 2 às 14 horas UTC. Já pelos 11.575, transmite também do Kuwait, das 14 às 20 horas UTC, e pelos 7.470, via um transmissor não especificado, transmite das 14 às 2 horas UTC. Pelos 9.390, via Kuwait, das 20 às 3 horas UTC, e finalmente, pelos 5.860 kHz, também via Kuwait, transmite às 24 horas nos 7 dias da semana. E chegamos assim então ao fim do dx.com.ar, o programa preparado pelo especialista Arnaldo Schlein para a RAI Argentina ao Mundo.
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A música latino-americana está de luto. Morreu nesta quarta-feira, aos 81 anos, aqui em Buenos Aires, o cantor e compositor Piero de Benedictis, conhecido simplesmente como Piero. Ele estava internado no hospital italiano desde segunda-feira. Nascido em 1945 em Gallipoli, no sul da Itália, Piero chegou à Argentina ainda criança e cresceu no Vale do Rio Negro, na Patagônia. Estreou como cantor na televisão em 1964 e, poucos anos depois, gravou a canção que o tornaria conhecido em todo o continente, com letra do poeta José Cherkassky, uma homenagem ao pai que até hoje emociona gerações.

Nos anos 70, Piero assumiu um forte compromisso social. As suas canções falavam de justiça, de igualdade e do povo. E isso lhe custou caro. Depois do golpe militar de 1976, o seu nome apareceu numa lista de perseguidos e ele precisou deixar o país. Viveu o exílio até o início dos anos 80.

0: no será mucho, almirante.
1: Faltaba más, coronel.
2: De volta do exílio, Piero dizia ter transformado a canção de protesto em canção de proposta. Dedicou-se à paz, à infância e à solidariedade, especialmente na Colômbia, país que lhe concedeu a cidadania e onde trabalhou com vítimas do conflito armado. Foi reconhecido como Grammy Latino à excelência musical em 2016 e continuou se apresentando até este ano.
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2: Piero será sepultado hoje no cemitério da Recoleta, aqui em Buenos Aires. Fica a obra de um artista que fez a música um instrumento de memória, de esperança e de compromisso com os povos da América Latina.

El Milagro é unha das canzones máis coñecidas de Francisca e los Exploradores, unha banda liderada pelo cordobés Fran Saglietti e unha das referencias da cena indie pop argentina. Lanzada como single en 2023 e incluída depois no álbum Deseo, a canção fala da chegada inesperada de novo amor, que atinge o coração de surpresa como raio sem pedir licença. A música combina uma atmosfera luminosa e dançante com uma letra que celebra o encontro e o deslumbramento. Nesta versão, a banda divide os vocais com Banda Los Chinos, um grupo de Becker, na província de Buenos Aires, que é um dos nomes mais destacados do pop alternativo argentino atual. O encontro entre as duas bandas reforça o espírito alegre e contagiante da composição, unindo duas vozes da nova geração do rock e do pop no nosso país. Ficamos então com El Milagro, de Francisca e los Exploradores, com a participação da Banda Los Chinos.

Nos aproximamos às 9 horas da manhã aqui em Buenos Aires, 12 horas UTC, e é hora já de encerrarmos o nosso encontro em português pela emissora internacional da República Argentina, transmitindo de Buenos Aires no streaming em www.radionacional.com.ar, um programa que será retransmitido aqui em nossa Rádio Nacional Argentina durante a tarde, mas que também será retransmitido na onda curta, gentileza da WRMI, que o faz em diferentes frequências, dias e horários. Amigos, aqui estivemos Julieta Galvão na locução e Juliana Espatafora na operação técnica. Muito obrigada, um muito bom dia e que seja até semana que vem.

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1: Alô, amigos da Rádio Argentina ao Mundo, bem-vindos a mais um Encontro Português pela emissora internacional da República Argentina. Sou Julieta Galvão e, como sempre, é um prazer estar aqui em contato com vocês no streaming, no síncrono, em www.radionacional.com.ar, onde podemos nos encontrar de segundas a sextas-feiras, de 8 a 9, horário de Buenos Aires, 11 a 12 UTC. Também lembrem que nesse mesmo endereço na web vocês podem acessar a qualquer momento toda a nossa programação, além de conteúdos avulsos, preparados especialmente para divulgar informações e conteúdos vinculados à nossa vida aqui na Argentina. Também lembremos que podem sempre tentar nos acompanhar utilizando os celulares. Podem procurar o app da Rádio Nacional Argentina, o app da RAE Argentina ao Mundo ou também o app da Rádio Garden. E ainda podem tentar também a escuta na onda curta, a gentileza, da WRMI, que nos retransmite em diferentes frequências, dias e horários lá no sul dos Estados Unidos. Relatórios de recepção sempre são confirmados com o cartão QSL, versão eletrônica. Para tanto, os informes devem ser encaminhados para qslrai@gmail.com. E lembrem também, os senhores deixistas, que às terças e sextas-feiras temos o programete especial, o dx.com.ar, que prepara o especialista Arnaldo Slay. Começamos falando em cinema. O documentário argentino Buscando a Shakespeare conquistou o prêmio do público ao melhor documentário no 28º Festival Internacional de Cinema de Punta del Este, no Uruguai, um dos principais eventos cinematográficos da América Latina. Coproduzido e protagonizado por Mariana Sagasti e dirigido pelo argentino Gustavo Garzón, com Daniel Andrés Werner, o filme explora de maneira envolvente as questões em torno da identidade e da autoria das obras atribuídas a William Shakespeare. A narrativa mistura entrevistas com especialistas e artistas de diferentes países, além de reflexões sobre a interpretação teatral, reunindo vozes que dialogam como legado do dramaturgo e a polêmica que ainda hoje cerca a sua figura. A premiação aconteceu na emblemática Sala Cantegril, onde o público demonstrou grande interesse pela obra, tornando uma das sessões mais concorridas do festival. Durante a cerimônia, Sagasti e Werner agradeceram o reconhecimento e destacaram a importância de incluir o filme na competição ibero-americana de documentários, reforçando assim o impacto cultural do projeto. O acolhimento entusiasta do público não só celebra o esforço criativo da equipe argentina, como também sinaliza um percurso promissor para a circulação da obra em outros festivais e espaços culturais da região e possivelmente também a nível internacional. Esse reconhecimento no Festival de Punta del Este confirma o interesse contínuo por projetos documentários que exploram temas literários, históricos e artísticos com sensibilidade e profundidade. Na sequência, escutamos o trailer do documentário argentino premiado, então, recentemente no Festival Internacional de Cinema de Punta del Este.
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3: El problema es que no hay ningún manuscrito, no hay ninguna evidencia.
4: The great masters always hide themselves.
5: Ellos construyen toda la vida de William Shakespeare.
6: Nobody knew a playwright for William Shakespeare during his lifetime.
7: Do you really believe that the actor from Stratford upon Avon could write these brilliant works?
8: No parece ser la misma letra.
9: No parece ser la misma letra.
10: Tiene que tener ciertas características especiales. Cualquiera lo puede hacer.
11: Yo creo que no cualquiera puede hacer Shakespeare.
12: Being an actor is a bit like being a waiter in a restaurant. You're the one serving the food to the people.
13: Porque si no crees en los fantasmas, no hagas Shakespeare. Yo no creo que sea casual el dato que era actor.
14: Imagine a world with no Macbeth.
15: I don't believe Shakespeare was writing about his own experiences.
16: Es el inventor de las conductas.
17: All the evidence they do have doesn't really match the plays.
18: No había actores ahí, no lo conocían este tipo.
19: Maybe the whole visible world is all faked.
20: Hay mucho simbolismo masónico.
21: He was an investor, he was a businessman.
22: Shakespeare was Francis Bacon.
23: To make Shakespeare be who you want him to be.
24: Entre un tipo dice ser o no ser.
25: To be or not to be. That is the question.
1: 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De Sanso inició su trayectoria en la década de 1960 como director de fotografía, colaborando en filmes emblemáticos que se tornaron ícones de la cinematografía argentina, y a partir de los años 1980 pasó a dirigir sus propios longas, explorando con profundidad temas sociales y políticas y políticos en obras que dialogaban con la realidad del país. Entre sus trabajos más lembrados están títulos como Eva Perón, El Polaquito y En Retirada, filmes que no apenas demostraron su dominio técnico, mas también su sensibilidad para retratar personajes y contextos humanos complejos. 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A su versatilidad y contribución técnica, desde la fotografía hasta la dirección, consolidan él como referencia dentro y fuera del circuito argentino. A entidade de diretores argentinos cinematográficos classificou a sua partida como uma perda irreparável para o cinema argentino, destacando a amplitude e a relevância da sua obra na construção da identidade cinematográfica local. Com filmes que seguem presentes na memória de espectadores e profissionais da Sétima Arte, Juan Carlos de Sanso deixa um legado duradouro que continuará influenciando gerações futuras do cinema argentino. E passamos agora a falar em música. O clássico LP de tangos, Te Acordás Polaco, de Roberto Goyeneche e Aníbal Troilo, acaba de ser reeditado em vinil pela Sonic Music. A edição recupera esta gravação de 1971, reforçando a sua importância histórica e musical dentro do repertório do cantor Roberto Goyeneche, considerado um dos maiores intérpretes do tango argentino. A iniciativa integra também o lançamento em plataformas digitais, sem adições ou faixas extras, de cerca de 20 discos que Roberto Goyeneche gravou como solista para a RCA entre 1967 e 1985, um período essencial da sua carreira. Essa atualização do catálogo coincide com as celebrações pelo centenário do nascimento de Goyeneche, apelidado de El Polaco, um ícone do gênero pela sua voz única e estilo interpretativo marcante. A reedição do vinil traz um resgate cultural significativo em um momento no qual o suporte analógico volta a ganhar protagonismo entre colecionadores e apreciadores da música de época, valorizando não só o conteúdo sonoro, mas também o formato físico que marcou gerações anteriores. Esse lançamento celebra a obra de um dos maiores nomes do tango argentino, destacando a duradoura influência de Roberto Goyeneche e o seu legado artístico através de uma peça discográfica histórica que agora pode ser redescoberta tanto em vinil quanto em plataformas modernas. Na sequência, então, escutamos a primeira música desse histórico LP, o tango En Esta Tarde Gris. Y claro, para la orquesta de Aníbal Troilo y el cantor Roberto Goyeneche.

E continuamos falando em música, mas mudamos de gênero. O Cosquín Rock reafirmou em 2026 a sua condição de um dos maiores encontros musicais da América Latina, transformando a província de Córdoba, especialmente o Vale de Punilla, aqui no, na área central da Argentina, num epicentro cultural e econômico durante o verão. De acordo com dados divulgados pela imprensa local, o festival Cosquín Rock gerou um forte impacto financeiro na região, mobilizando milhões em hospedagem, transporte, gastronomia e serviço, além de atrair público de diversas províncias argentinas e também do exterior. O Cosquín Rock é um dos maiores e mais tradicionais festivais de música da Argentina, realizado anualmente na província de Córdoba desde o ano 2001. Conhecido por reunir grandes nomes do rock nacional e internacional, o evento também incorpora estilos como pop, indie, rap e música eletrônica, atraindo públicos diversos. Com vários palcos, estrutura robusta e um clima de celebração cultural, o Cosquín Rock se tornou um ícone do verão argentino e um ponto de encontro para amantes da música ao vivo. Aproveitando o feriadão de carnaval, o evento voltou a demonstrar a fidelidade do seu público. Uma parcela significativa adquiriu ingressos com meses de antecedência e muitos espectadores já participaram de várias edições, consolidando um vínculo afetivo que atravessa gerações. Essa conexão se refletiu também na diversidade do line-up, que reuniu grandes nomes do rock e da música urbana. Entre os destaques estiveram bandas consagradas como Divididos e Babasónicos, além da presença internacional da banda uruguaia No Te Va a Gustar.

E acabamos de escutar assim nomás do jovem Wos, um dos representantes mais populares da chamada música urbana aqui na Argentina. E a permanência média de vários dias na região ampliou o alcance do festival de Corquín, o festival de rock que estamos comentando, que teve uma última edição agora no feriadão de carnaval, confirmando a sua permanência nos gostos do público que preferem a música do rock ou ritmos mais urbanos. E esta permanência transformou o alcance do festival em um motor turístico e também em um símbolo de identidade cultural. Mais do que uma sucessão de shows, esta edição de Cosquín Rock 2026 se consolidou como um fenômeno social que transcende fronteiras, unindo públicos diversos, sob a mesma paixão pela música ao vivo e reafirmando seu papel central na cena cultural argentina. Encerramos então este comentário escutando mais uma música. Agora, a da banda internacional convidada para esta edição do Festival de Rock Corquín. A banda é a uruguaia No Te Va a Gustar e o nome da música é Una Triste Melodía.

E bem-vindo aos Sabores da Argentina, o segmento em que exploramos os sabores que contam a história de uma nação, uma deliciosa mordida de cada vez. Hoje vamos falar sobre um clássico que você encontrará em qualquer lugar do país, das mesas familiares até os melhores restaurantes. Hoje cozinhamos a nossa tradicional torta galega. Poucos países foram moldados pela imigração de forma tão profunda quanto a Argentina. E poucas cozinhas contam essa história de maneira tão viva. Entre os milhões de europeus que chegaram entre o fim do século XIX e o início do XX, os espanhóis formavam um dos maiores grupos. Eles trouxeram a sua língua, as suas tradições e, é claro, as suas receitas. Pratos que antes pertenciam às cozinhas da Galícia, da Andaluzia ou do País Basco foram ganhando nova vida do outro lado do Atlântico. E um desses pratos é a torta galega, ou empanada gallega, como é chamada na própria Espanha.

Na Galicia, a empanada gallega era uma torta grande e rústica, dourada, folhada e recheada com atum, cebolas e pimentões. Era assada em formas retangulares e cortada em pedaços generosos para compartilhar em festas ou reuniões de família. Quando os imigrantes galegos se estabeleceram em Buenos Aires, ou também em Rosário e nas cidades portuárias ao longo da costa atlântica, adaptaram as suas receitas aos ingredientes e costumes locais. Com o tempo, a torta galega ficou menor, mais redonda e prática, um prato perfeito para o almoço ou o jantar do dia a dia. Nas casas argentinas de hoje, é aquele tipo de comida que resolve tudo, rápida de preparar, saborosa e muito reconfortante. A massa de pão tradicional foi substituída por uma massa mais leve e macia, e os recheios se diversificaram além do peixe. Hoje é comum encontrar versões como espinafre, presunto e queijo, frango ou misturas vegetarianas. Mesmo assim, a versão com atum continua sendo a mais fiel às origens espanholas. A influência espanhola na culinária argentina vai muito além da torta galega. A tortilha de batatas, ou omelete de batatas, virou um clássico presente em todos os cafés e mesas argentinos. Os churros, trazidos da Espanha, se transformaram em tradição litorânea, especialmente em cidades como Mar del Plata ou Villa Gesell, onde costumam ser recheados com doce de leite. Até o puchero, um ensopado típico argentino, tem raízes no cozido espanhol e evoluiu com carnes e legumes locais. Esses pratos representam mais do que uma troca culinária, contam uma história de adaptação. As famílias imigrantes recriavam os seus sabores como que encontravam nos mercados locais, misturando o antigo com o novo. Com o tempo, o que começou como receita espanhola se tornou inconfundivelmente

Se você quiser trazer um pouco dessa história para a sua cozinha, experimente esta versão simples e deliciosa de torta galega com atum em lata. Você vai precisar de 2 massas de torta ou massa folhada, 2 latas de atum, 2 cebolas picadas, 1 pimentão vermelho também picado, 2 ovos cozidos picados, 2 colheres de sopa de molho de tomate e azeite, páprica, sal e pimenta a gosto. Para preparar, em primeiro lugar, refogue as cebolas e o pimentão no azeite até eles ficarem macios. Depois, adicione o atum, o molho de tomate, a páprica, o sal e a pimenta. Misture bem e deixe esfriar. Em terceiro lugar, forre uma forma com uma das massas. Espalhe o recheio e distribua por cima os ovos picados. Cubra com a outra massa, feche bem as bordas e pincele com ovo batido. Logo depois, asse em forno pré-aquecido a 180 graus centígrados por cerca de 30 minutos até dourar. Pode ser servida quente ou fria. É perfeita para o almoço, o jantar ou até para um piquenique. No fim, a torta galega é mais do que uma receita. É uma lembrança viva da imigração, um elo de conforto entre a Galícia e a Argentina. E a prova de que algumas das melhores refeições são também as mais simples.

E para encerrar este comentário sobre a torta ou empanada galega, escutamos música tradicional da Galícia. Interpretada pelo conjunto Luarna Lubre, a música se intitula Romeiro ao Longe.

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8: Ingressamos já na sessão do Novo Som Argentino, uma produção de Hernán Espejo e a FM Nacional Rock para a Argentina ao Mundo, que nos traz novidades da música pop, rock e eletrônica do nosso país. E hoje, em primeiro lugar, teremos uma música chamada em espanhol No Bien Abran Las Flores, da banda Eterna Inocência e com a voz de Marina Fages. Pois é, No Bien Abran Las Flores é o nome do primeiro corte do álbum de uma banda de hardcore melódico chamado Eterna Inocência. E se trata de uma nona gravação em estúdio de uma carreira que já começou em 1995 com o álbum Puki Patin. Com o objetivo de gerenciar de forma independente, eles puderam viajar por países como Peru, Colômbia, Equador, Espanha e Suíça, se mantendo sempre fiéis à mensagem original da banda. Nesta ocasião, eles compartilham a canção com a artista Marina Fages, nos vocais e também em flauta. Vamos lá então e escutamos No Bien Abran Las Flores.

Era Lucy interpretando uma música intitulada Ninho. E agora é a vez de... Olhem só o nome do álbum que vamos escutar. Alfonso Nacional de las Artes. É um jogo de palavras com o Fundo Nacional das Artes. É uma instituição daqui da Argentina de apoio aos artistas. Bem, Alfonso Nacional de las Artes é o título irônico do novo álbum do músico e artista plástico Alfonso Barbieri. Ele gravou 10 álbuns solo já, desde a sua estreia em 2001, com banda de sonido original para uma película que nunca se filmou, isto é, trilha sonora original para um filme que nunca foi filmado. Bem conhecido no cenário local pelo seu talento e criatividade, as suas canções, as de Alfonso Barbieri, foram executadas por grande variedade de músicos argentinos, como Adrián D'Argelo, Sanji Babasónicos, Palo Pandolfo, Lisandro Aristimunio, Kevin Johansen e Hilda Lizarazo, entre muitos outros. Este novo álbum funciona em torno de um conceito. Posadas y el Perro é uma bela canção hipnótica com uma certa sonoridade que lembra o rock espacial alemão do início dos anos 70, dedicado a um cão chamado Huesos. Escutemos então essa música, Posadas y el Perro, a seguir.

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5: Amigos, amigas, hora já de encerrar este encontro português que fizemos, como sempre, com muito prazer aqui pela Rádio Argentina ao Mundo, transmitindo de Buenos Aires no streaming da Rádio Nacional Argentina, www.radionacional.com.ar. Um programa que vocês podem acompanhar no síncrono de segundas a sextas, de 8 a 9 horas de Buenos Aires, 11 a 12 horas UTC, utilizando também os aplicativos do celular, o app da RAI, ou da Rádio Nacional Argentina, também o da Rádio Garden. Ainda podem também nos acompanhar utilizando a onda curta, a gentileza das retransmissões que faz a WRMI em diferentes dias, horários e frequências. Estivemos aqui, Julieta Galvão na locução, Walter Danesi na operação técnica. Muito obrigada, muito bom dia e até amanhã.